Positividade FM 104.5, Cisco, Thong Song, também Fred Mercury, I Was Born to Love You, e agora Halo da Beyoncé, 9:29. 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

Positividade FM 104.5, clássico dos anos 1980, Hold Me Tighter in the Rain, me abrace apertado na chuva. David Guetta, Sia, Titanium, bom, Billy Griffin, Nat Roots e essa programação maravilhosa. Vou deixar vocês, amanhã eu tô de volta às 6. Sequência saideira começa com Manida, Daryl Hall, John Oates, 9h45, só positividade.

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1: A vida pede mais positividade. Muito obrigado pela sua audiência. É uma honra. Olha, na perspectiva do DNA das emoções, a menopausa precoce pode ser interpretada como um possível reflexo de conflitos ligados à identidade feminina, à maternidade, ao envelhecimento, à sensação de perda de ciclos importantes da vida ou à necessidade de assumir novos papéis. Aí, nessa abordagem, investiga-se a história emocional da mulher para compreender quais experiências podem estar relacionadas ao sofrimento vivido. E, por outro lado, a menopausa também representa um marco biológico importante. Ela sinaliza o encerramento da capacidade reprodutiva da mulher. Aí, para muitas, essa transição não é apenas hormonal, mas também psicológica e emocional. O cérebro passa a processar uma nova realidade que pode despertar sentimentos de perda, medo do envelhecimento e uma necessidade de ressignificar o seu propósito e sua identidade além da função reprodutiva. E aí, sob a ótica do DNA das emoções, esse período, bom, ele pode ser compreendido como um convite para uma nova fase da vida, em que a mulher deixa de exercer uma função biológica para fortalecer outras dimensões de sua existência, sua sabedoria, autonomia, criatividade, espiritualidade, liderança e legado. É importante destacar que essa é uma interpretação terapêutica e não substitui a explicação médica. Quando o cuidado médico é associado ao acolhimento emocional, muitas mulheres conseguem atravessar esse período com mais qualidade de vida, transformando essa fase em um processo de amadurecimento e renovação, e não apenas de perdas. 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O meu Instagram é @carlosbonou. Lembrando que Bonou é Bonow. Faça uma extraordinária semana e vem comigo, porque a vida pede mais positividade.
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1: Olá, muito bom dia. Eu sou Marcos Soares e trago para você a partir de agora aqui na Positividade FM as notícias de hoje do Atualizando. O Supremo Tribunal Federal decidiu liberar novamente o pagamento retroativo de benefícios extras conhecidos como penduricalhos a juízes, procuradores e promotores. A medida aprovada por maioria mantém o limite de até 35% sobre o teto do funcionalismo, fixado em R$ 46.300. O Conselho Nacional de Justiça terá 30 dias para apresentar ao Supremo a relação das verbas e gratificações legais que poderão ser pagas retroativamente. Quatro ministros defenderam uma liberação integral desses valores, sem a limitação estabelecida pela Corte. E o Banco Central lançou oficialmente a duplicata escritural, versão totalmente digital da duplicata usada em vendas a prazo entre empresas. A novidade promete dar mais segurança às operações, reduzir fraudes e facilitar o acesso ao crédito, principalmente para pequenas e médias empresas. O sistema permitirá o registro eletrônico de todo o ciclo da operação, da emissão ao pagamento. A implantação será gradual, com fase de testes e adoção obrigatória entre 2027 e 2028. Conforme o porte das empresas. 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Daqui a pouco tem mais uma Atualizando.
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1: A Petrobras anunciou um novo mecanismo para calcular o preço do gás natural vendido às distribuidoras. A mudança busca reduzir os impactos das oscilações do mercado internacional e deve fazer com que o reajuste previsto para 1º de agosto fique em cerca de 6%, em vez de 22% estimulados pela fórmula anterior. A adesão ao novo modelo será voluntária por meio de aditivo contratual. A estatal ressalta que o preço pago pelo consumidor também depende de fatores como transporte, tributos e margens de distribuição e que a medida não se aplica ao gás de botijão. O Ministério dos Direitos Humanos e da Cidadania entregou na última terça-feira, no Rio de Janeiro, novas certidões de óbito retificadas de vítimas da ditadura militar. Ao todo, 24 documentos foram entregues a familiares nessa etapa. As correções reconhecem oficialmente que as mortes e desaparecimentos ocorreram em decorrência de ações do Estado em cumprimento a resoluções da Comissão Nacional da Verdade e do Conselho Nacional de Justiça. Segundo o governo, das 434 certidões aptas à retificação, 400 já foram corrigidas em todo o país. 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Daqui a pouco tem mais uma atualizando.
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1: Oi, tudo zen? Só por um instante. Para e reflete. Você já percebeu como uma única palavra pode mudar completamente o rumo da sua vida? Porque a palavra não é só som, é energia criadora. Pode levantar ou derrubar, curar ou ferir. Cada palavra é uma semente. Pode florescer em confiança ou germinar em ressentimento. E a ciência já confirmou. Palavras positivas reduzem estresse e fortalecem a nossa resiliência emocional. Como você tem usado as suas palavras? Para libertar ou para aprisionar? Eu sou Rosane Ventura, especialista em saúde mental, e vou te acompanhar nessa jornada de autoconhecimento, saúde e bem-estar. Se quiser se aprofundar mais, venha participar dos meus retiros de autoconhecimento, imersão, conexões, ou para cuidar dos colaboradores da sua empresa. Ah, aproveita e me segue lá nas redes, @RosaneVentura com dois A's. Amém, Shalom, Axé e Namastê.
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2: O Supremo Tribunal Federal manteve a decisão que acaba com a aposentadoria compulsória como punição máxima para magistrados condenados por faltas disciplinares graves, como venda de sentenças e casos de assédio. Por unanimidade, a primeira turma rejeitou um recurso da Procuradoria-Geral da República e confirmou o entendimento do ministro Flávio Dino. Pela nova regra, após condenação pelo Conselho Nacional de Justiça, a Advocacia-Geral da União poderá pedir ao Supremo a perda definitiva do cargo do magistrado. Até então, a punição mais severa permitia que o juiz continuasse recebendo vencimentos proporcionais após deixar a função. Empresas dos países do Mercosul terão menos burocracia para importar produtos que não são fabricados ou têm oferta insuficiente no bloco. Os governos de Brasil, Argentina, Paraguai e Uruguai aprovaram uma medida que amplia de 12 para 24 meses o prazo das autorizações para reduzir temporariamente a zero o imposto de importação em casos de desabastecimento. Segundo o Ministério do Desenvolvimento, a mudança reduz custos administrativos, dá mais previsibilidade às empresas e também prevê a digitalização dos processos para agilizar a análise dos pedidos. A nova regra ainda precisa ser incorporada à legislação de cada país para entrar em vigor. Isenção do imposto de renda para quem ganha até R$5.000. Mais dinheiro no bolso de milhões de brasileiros e brasileiras. O Senado aprovou. Sua vida avançou. Daqui a pouco tem mais uma Atualizando.
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1: De volta aqui na Positividade, falando para você que tá saindo da Barra, atenção, o trânsito já tá mais intenso, tá? Na passagem pelo Elevado das Bandeiras e na chegada a São Conrado. Panorama semelhante ali na Rocinha, para quem tá indo em direção à Praça Sibelius, Niemeyer é uma opção. Para quem vai pela Orla, desde a Delfim Moreira até Atlântica em Copa, eu não observo dificuldades. Aí na Enseada, panorama semelhante, o trânsito só começa a aumentar mesmo já a partir da Praia do Flamengo. 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O Atualizando volta já.
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0: Gil, Vinícius Cantuari e Lulu Santos.
1: E você ouviu o melhor da música nacional, Brasilidade, aqui na Positividade FM.
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0: Bom dia! Bom dia pra você que tá aqui na Positividade 104.5. Abraço aqui do Carlos Alberto pra você que tá começando o mês. Uma ótima quarta-feira, dia 1º de julho de 2023.

vocês, que você tenha um dia muito maneiro, um mês brilhante de realizações, de trabalho ou de correr atrás. Você vai conseguir o que você está perseguindo, o que você quer. Tenha fé em você, você pode, você consegue. Você que tá aí também, indo malhar, estudar, deixar as crianças no colégio, algumas nem tão crianças assim, ou tão tá aí em casa, trabalhando em casa ou de casa, até às 10 da manhã, pode...

0: Bora começar com o David Bowie, Let's Dance. E ó, pode deixar seu rádio aqui que ele vai estar sempre muito bem sintonizado.
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Positividade FM 104.5, essa é pra dançar. Friend and Fire, aquela versão diferente de September. Falar em dançar, todo sábado de 7 às 10 da noite tem festividade com os DJs Maxon Miller e On Track aqui na Positividade. Sua noite de sábado nunca mais será a mesma. O que mais? Também teve Madonna, Give It To Me, David Bowie, Let's Dance. Tem promoção, mas é claro, aquela promoção no escurinho do cinema. 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Drop Janis é forte, horroroso. 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

0: 7h23.
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3: De volta aqui na Positividade, lembrando que ainda tem greve dos rodoviários, a movimentação tá mais intensa com carros de passeio do que o normal. Você que tá saindo pela Zona Sul, o trânsito já mais intenso na Rua das Laranjeiras, indo em direção ao Cosme Velho e no acesso ao túnel Santa Bárbara. Saindo da Zona Norte, panorama semelhante ali na Rei Pelé, radial e chegada à Praça da Bandeira. Caminho pela Visconde de Niterói é sempre uma opção. Você que tá saindo do Meier, atenção na Marechal Rondon, também na Barão do Bom Retiro, ali na passagem pela Araújo Leitão. Chegada José do Patrocínio, o trânsito começa a se intensificar para Teodoro. Para quem está seguindo pela região do Sampaio, atenção na 24 de maio, ainda no início, né? Na passagem já pela região do Rocha. Para quem está chegando ao Meier, atenção também nos acessos a Dias da Cruz. Você que está vindo pela Arquias Cordeiro, sem maiores dificuldades, na Dom Helder Câmara, trânsito já está um pouco mais intenso, mas só na passagem por Del Castilho. 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O Atualizando volta já.
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0: Positividade FM 104.5 Xadê. Hang on to your love. Tem também Maroon 5, Sunday Morning. Calvin Harris e Pharrell Williams, Fills. Tem jogo domingo, hein? Tem jogo domingo e tem Arena Casa Shopping. Bom, a gente já sabe que vai jogar contra a Noruega. Do Haaland. É Haaland. Não acho que é Haaland, não. É Haaland. Ele mesmo disse. 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É o Brasil, zil, cada vez mais perto do Hexa. E aí, conta Noruega, como é que vai ser, hein? E daqui a pouquinho, às 8h30, vamos conversar com o Alexandre Araújo, fazer um balanço do dia de ontem e o que vai acontecer hoje na Copa.
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0: 7h34.
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0: Positividade FM 104.5 Information Society. Sacabara. Sim, que teve também Isabela, Quero Ser Feliz. A Isabela, que foi no iniciozinho da carreira do Nath Roots, na época era Nativos, era ela vocalista, depois saiu e voltou agora com essa regravação desse sucesso aí do Nath Roots. 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
0: 7h59, bom dia.
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Positividade FM 104.5, Kid Abelha, Lágrimas e Chuva, No Doubt, It's My Life, Harry Styles, Late Night Talking e Simply Red, Something Got Me Started. E daqui a pouquinho tem esporte com positividade, sob a chancela valorosa da Arena Casa Shopping, com Alexandre Araújo. Vamos falar como é que foi o dia de ontem na Copa, o que é que vai rolar hoje, como vai ser o nosso jogo de domingo contra a Noruega. Daqui a pouquinho no esporte com positividade. Fica aí, vai embora não.

0: Positividade FM 104.5, versão acústica, Detonautas Quando o Sol Se For. Teve também Stereo MC, Step It Up, Dua Lipa, Houdini. Está na hora.
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0: Alexandre Araújo, muito bom dia.
2: Fala, Casobi, tudo bem? Bom dia pra você, pros amigos ligados aqui na Positividade. Brasil e Noruega, Casobi.
0: Opa, e olha, tem muita coisa interessante pra gente falar desse jogo, viu? O que não falta é assunto. Não sei se você tá com isso na tua pauta aí, mas...
2: Manda.
0: Viralizou ontem um monte de gente postando imagens dos duelos do Gabriel Magalhães com o Haaland.
2: É verdade.
0: Cabeçadas, puxadas de cabelo, ombradas, empurrões, alguns tapas assim. Promete esse duelo domingo, né?
2: Tem uma rivalidade grande entre os dois aí da Premier League, né? O Gabriel Magalhães que joga no Arsenal, o Haaland que joga no Manchester City. Já se enfrentaram algumas vezes aí pela Copa da Inglaterra, teve eliminação do Arsenal, que é o time do Gabriel. Uhum. O Haaland jogou dedo na cara de um, empurrão, como você disse.
0: Pois é.
2: Bolada na cabeça do outro. A briga vai ser boa, né? Duelo bom aí entre o Gabriel Magalhães, nosso zagueirão, e o Haaland, que é o vice-artilheiro da Copa, com 5 gols, né?
0: Não, e além disso, né, a gente tem alguns pontos fracos que a gente já percebeu da seleção da Noruega, né? A gente vê que os laterais, né, não tem, né, aquela intimidade toda com o sobe e desce, né? Alguns sobem e não voltam, alguns ficam, mas não sobem, né? Tem isso também, né?
2: Só querem remar pra frente, né? Tem que remar pra trás também, tem que subir.
0: E ontem foi a última vez que eles remaram, né? Vamos combinar isso?
2: Nós vamos remar de volta para Noruega, hein?
0: Só desse jeito. Porque remar para comemorar ontem foi a última vez.
2: Até o próprio Haaland, né, Casal? Você viu aí? É o Umil Haaland agora, né?
0: Jogou o favoritismo pro Brasil. A velha tática de jogar o favoritismo para o adversário.
2: Haaland. Já tinha feito isso contra a França, né? Disse que seria muito difícil a Noruega vencer a França, acabar perdendo. A Noruega poupou alguns jogadores contra a França, é verdade. O Haaland nem jogou. E disse agora que a seleção brasileira é super favorita, poucas chances da Noruega se classificar, tá super humilde.
0: Humil Haaland. Gostei, Humil Haaland. Agora ontem a gente também assistiu um jogo, parece fora da realidade o jogo da França, né? Eu não sei se o jogo foi fora da realidade ou se o adversário nem sequer entrou em campo, né? Porque eu vou te falar um negócio, parecia que os caras compraram um ingresso pra assistir dentro de campo o jogo, né? Contra a França.
2: A seleção da França é incrível. Se você pegar o elenco da França, eu acho que é o melhor elenco aí que tem na Copa do Mundo.
0: Com certeza.
2: O campo, é Mbappé, é o Olise, é o Désiré Doué, é o Dembélé, o Barcola, é um timaço aí da França. O Mbappé, uma fase espetacular, chegando aí a 18 gols contra 19 do Messi. Vão fazer o duelo da artilharia aí até o final da Copa, provavelmente com o Vinícius Júnior, que o Brasil vai eliminar a Noruega. 6-6, tá empatado. Tomara que a final não seja a França e a Argentina, que a gente esteja nessa final.
0: O
2: Brasil pode pegar a Argentina na semi, né?
0: É verdade. Mas vamos aguardar isso tudo, né, daqui pra frente, né?
2: E a França seria só numa final, mas tem um timaço, na verdade, a seleção da França, que vai pegar o Paraguai. O Paraguai já foi longe demais, né? Paraguai não passa pela França.
0: Agora, o que que os paraguaios devem estar imaginando nesse momento, hein?
2: Tão felizes, Casob. Já fizeram festa, já. Vão curtir um feriado também, esse final de semana. Assim como o povo lá do México também, que festa que os caras fazem, hein? Os caras são alucinados. Eu nunca vi nada parecido. A vitória do México contra o Equador, 2-0. O México jogou muita bola e a comemoração, você deve ter visto aí, né?
0: Sim,
2: nas ruas,
0: nossa.
2: É um negócio surreal, né, cara?
0: O mundo acabou e o México tá lá, passou de fase.
2: Não querem nem saber, é festa e mariachi, tome mariachi.
0: O tempo todo, é verdade. Mariachis pra cá, mariachis pra lá, guacamole pra comemorar, opa.
2: Você abre a porta do quarto, tem um trio de mariachi.
0: É sempre assim, né? Aquela surpresa, né? Você tá saindo de casa, Agora, e os jogos de hoje, hein, Alexandre? O que que nos reserva a Copa do Mundo hoje, hein?
2: Você falou rápido antes dos jogos de hoje, que eu lembrei aqui no episódio. Uma vez eu fiz uma festa aqui em casa, um aniversário, um evento, né? De comida mexicana. Aí fiz uma parceria aqui, o Jabá colher com os mariachis.
0: Ah, casa. Não acredito.
2: Vou te mandar um vídeo depois.
0: Não acredito. Não acredito, é sério?
2: Sério.
0: Mas eles apareciam do nada ou
2: do
0: eles...
2: Do nada.
0: Aí você tá conversando, né? Comendo a sua guacamole, de repente...
2: Do nada, exatamente. Subiram do nada, apareceram do nada. Só eu sabia.
0: Imagino.
2: Vamos lá. Jogos de hoje.
0: Vamos lá.
2: Só lembrando, Brasil-Noruega domingo, 5 da tarde.
0: Todo mundo na Arena Casa Shopping pra assistir o jogo, torcer junto com a gente.
2: Exatamente. E todo mundo é na expectativa para ver quem vai jogar no lugar do Paquetá.
0: É verdade.
2: O que o Lopes vai fazer. Bom, jogos de hoje. Teremos aqui a Inglaterra contra a República Democrática do Congo.
0: Vai arriscar a palpite?
2: 2-0 para a Inglaterra. Inglaterra vai passar. E será Brasil e Inglaterra na próxima fase de quarta de final, revivendo 2002.
0: É verdade. Ali, né? É verdade.
2: Do Ronaldinho, cobertura. Lembra?
0: Opa, aqui. Lembro bem. Bélgica e Senegal.
2: Boa. Senegal.
0: 5 horas da tarde. Senegal?
2: Senegal. Tá jogando nada, Bélgica.
0: Bom, concordo com você.
2: Concordo. A fantástica geração belga que não ganhou nada.
0: Todo mundo fala, mas não acontece nada da Bélgica. Também sou Senegal. Bom, Estados Unidos e Bósnia. Difícil um prognóstico?
2: Difícil, hein? Difícil. Vai ser difícil mesmo, hein?
0: Também acho.
2: Estados Unidos estava jogando bem, na última partida deu uma pipocada, a Bósnia está crescendo. Mas vamos nos Estados Unidos, está jogando em casa, ainda pode ser no americano.
0: É verdade. Bom, jogos de amanhã a gente deixa para falar amanhã. É, né? Tem Espanha, amanhã, Áustria, Portugal, Croácia.
2: Amanhã vamos focar hoje aqui na Inglaterra, que vai ser nosso próximo aniversário, vai vencer o Congo. Vai passar pela Inglaterra. Falei com a Vanessa ontem, vou passar pela Inglaterra, vamos pegar a Argentina na semi e vamos ganhar a Copa em cima da França.
0: Se Deus quiser, já está feito já o caminho já está pronto, as portas estarão abertas e mais tarde você volta, né, Alexandre?
2: Mais tarde estou de volta, trazendo mais informações da seleção brasileira. Vamos ver se o Ancelotti já começa a definir aí quem vai jogar no lugar do Paquetá, que provavelmente só volta a jogar numa final.
0: É verdade.
2: Porque tá aí meio fora da Copa já, né?
0: Estamos na torcida. Um abraço, Alexandre!
2: Valeu, Casobi, abraço pra você. Vamos sair remando.
0: Vamos lá.
2: Remando.
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1: 8h50.
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4: O governo federal começou a retirar de forma gradual os subsídios criados para conter a alta dos combustíveis durante a crise no Oriente Médio. Desde ontem, deixou de valer a subvenção de 35 centavos por litro do diesel. Segundo o Ministério da Fazenda, a medida foi possível após a queda do preço internacional do petróleo. Os demais incentivos, como os subsídios à gasolina, ao diesel e ao gás de cozinha, continuam em vigor, mas seguem em avaliação pela equipe econômica. E a Assembleia Legislativa do Rio aprovou em segunda discussão um projeto de lei que amplia o acesso de mulheres a instrumentos não letais de legítima defesa. A proposta autoriza maiores de 18 anos a adquirir e portar armas de eletrochoque e spray de extratos vegetais. Jovens a partir de 16 anos também poderão ter acesso com autorização dos responsáveis. O texto estabelece regras para a venda e uso dos equipamentos e agora segue para a sanção ou veto do governador do estado. E a previsão de beleza Eudora do dia. 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Daqui a pouco tem mais um Atualizando.
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0: Positividade FM 104.5, Swedish House Mafia e John Martin, Don't You Worry Child. Tem também Calvin Harris, Feel So Close. É ou não é só musicão na nossa programação? Fala comigo!
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0: 8h59.
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Positividade FM 104.5, Liz Stanfield, You Can Deny It. Teve também Jason Mraz, I'm Your, Charlie Brown Jr., Céu Azul. São 9:13. Vou te fazer um convite, hein? 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
1: 9:25.
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5: De volta aqui na Positividade, na manhã desta quarta-feira, terceiro dia de greve dos rodoviários, muita gente tentando chegar ainda ao trabalho, muita gente tirou o carro da garagem também, já pela falta dos ônibus na cidade do Rio. O que observo ainda é uma movimentação maior nos pontos de ônibus, como em Campo Grande, no terminal rodoviário, é claro, muita gente ainda tentando chegar ao centro, na chegada ali à estação da Leopoldina também, a movimentação está bem intensa, e na Central do Brasil. Na Zona Sul também tem formes de pontos de ônibus ainda cheios, pessoas tentando chegar em outros pontos da Zona Sul e também da Barra da Tijuca. Falando agora da cidade em relação ao trânsito, você que está saindo da Zona Norte ainda perde tempo na Marechal Rondon, na chegada Rei Pelé e também na Praça da Bandeira. O trânsito melhorou um pouquinho, mas ainda está bem maior do que o de costume para o horário. Para quem está saindo pela Avenida Brasil, desde Guadalupe até a passagem por Bom Sucesso, essa circulação está mais intensa. Saindo da Baixada, a Vermelha é a melhor alternativa. Quem vem por dentro da Zona Norte, ali pegando pela Uranos, em Ramos, ou então Dom Helder Câmara, já por Del Castilho até a chegada a Senador Bernardo Monteiro em Benfica, ganha um pouquinho mais de tempo, tá fluindo um pouco melhor. Para quem tá por Madureira e Edgar Romero, ali nos acessos ao viaduto Negrão de Lima, ainda vai perdendo tempo. Pela Dom Helder, no trecho de Cascadura, essa movimentação também está um pouco mais intensa. Arquias Cordeiro até que é uma opção. Para você que está por Jacarepaguá, saindo da Miguel Salazar Mendes Moraes, ainda perde tempo para pegar a linha amarela. Grajaú Jacarepaguá com um panorama semelhante nos acessos, ali pela Tirol, Estrada do Bananal e Largo da Freguesia. Para quem está saindo da Barra em direção à Zona Sul, ainda com problemas em São Conrado, na Praça Sibelius, começou a melhorar na Borges Medeiros, depois da Mário Ribeiro, mas uma coisa ainda bem pontual, tá? Motorista ainda vai perdendo tempo até o Rebouças. 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O Atualizando volta já.
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0: Positividade FM 104.5 Rockset, Joyride, Jack Johnson, Sitting, Waiting, Wishing e Black Eyed Peas, Pumped. 9 horas 34 minutos. 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

0: Positividade FM 104.5. Cuide bem do seu amor. Guarde-o a sete chaves. Guarde-a no lado direito do peito. Não, mais pro meio, né? Digamos assim. Paralamas do sucesso. Teve também Gwen Stefani. Hollaback Girl. Hollaback Girl. É, chega. Se deu bem pelo 21 98128-1045, levou par de ingressos para assistir qualquer filme, em qualquer horário, em qualquer cinema na rede UCI. Juliana Montanari Valo Verde, nome pomposo, hein, Juliana? Parabéns, final telefone 2479. Juliana, a equipe de promoções vai estar em contato com você pelo WhatsApp e combinar tudinho, tá? Eu estou indo embora, amanhã 7 da manhã a gente fala mais, se fala mais. Abraço do Carlos Alberto, já já tem Marcos Vinícius Moreno e o seu rádio continua muito bem sintonizado. 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
0: 9:58. 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

Night, Pharrell Williams, Happy, Jorge Vercillo, remix de Mona Lisa, When in Rome, The Promise. Bom dia, dia bom, quarta-feira, 1º de julho, mais um mês começando, que é o Marcos Vinícius Moreno, que seja um mês maravilhoso, sensacional pra você, eu tenho certeza que será. E se o Brasil for hexa, então, hein, já pensou? Que isso? É, o Brasil já tá nas oitavas de final e a emoção do Mundial só aumenta. Ontem, a Noruega venceu a Costa do Marfim por 2-1. E vai ser nossa adversária no próximo domingo, às 5 da tarde. Brasil e Noruega em campo na fase de mata-mata. O sonho do Hexa segue vivo, hein? 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

0: Culture Club, Miss Me Blind, Cláudio Zoli, Noite do Prazer. E daqui a pouquinho tem mais música pra você aqui na Positividade. Aguenta aí. 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
1: O Ministério Público Federal garantiu o direito de 354 candidatos com transtorno do espectro autista de disputar vagas reservadas para pessoas com deficiência em processos seletivos do IBGE. Os candidatos haviam sido excluídos por uma exigência do edital relacionada ao laudo médico, considerada incompatível com a condição permanente como o autismo. Após a atuação do MPF, a Fundação Getúlio Vargas, organizadora da seleção, reconheceu o erro, reintegrou os candidatos e publicou as listas atualizadas, sem necessidade de ação judicial. E o programa Castra Mais RJ está oferecendo castração gratuita para cães e gatos nos bairros de Pilares e Realengo, no Rio de Janeiro. O atendimento segue até o dia 10 de julho, de segunda a sexta-feira, das 8 da manhã às 3 da tarde. Para participar, os tutores devem fazer o agendamento pelo site castrarmaisrj2.com.br e cadastrar o animal na plataforma Simpatinhas do Governo Federal. Além da castração, os pets recebem gratuitamente um microchip de identificação com os dados do tutor. Isenção do imposto de renda para quem ganha até R$5.000. Mais dinheiro no bolso de milhões de brasileiros e brasileiras. O Senado aprovou, sua vida avançou. Daqui a pouco tem mais um Atualizando.
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0: 94.5 Positividade FM, NSYNC, Bye Bye Bye, o Rafa, o que sobrou do céu, Propaganda Duo, Kungs vs Cooking and Three Burners, This Girl. E com a frase: a gente é artista ao sentar no chão para pintar, Carol Chaves lança seu livro Mulheres em Partes, contando um pouco sobre o ponto de vista nos palcos da vida. 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Daqui a pouquinho libera o resultado. 21981281045. Aqui é o Marcos Vinícius Moreno.
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0: Agora 11 horas, bom dia.
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0: Com Positividade FM, Britney Spears, Oops, I Did It Again. Teve também Biquíni Cavadão, Vento, Ventania. Daqui a pouquinho mais música pra você aqui na Positividade.
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1: O Supremo Tribunal Federal decidiu liberar novamente o pagamento retroativo de benefícios extras, conhecidos como penduricalhos, a juízes, procuradores e promotores. A medida aprovada por maioria mantém o limite de até 35% sobre o teto do funcionalismo, fixado em R$ 46.300. O Conselho Nacional de Justiça terá 30 dias para apresentar ao Supremo a relação das verbas e gratificações legais que poderão ser pagas retroativamente. Quatro ministros defenderam a liberação integral desses valores, sem a limitação estabelecida pela Corte. E o Banco Central lançou oficialmente a duplicata escritural, versão totalmente digital da duplicata usada em vendas a prazo entre empresas. A novidade promete dar mais segurança às operações, reduzir fraudes e facilitar o acesso ao crédito, principalmente para pequenas e médias empresas. O sistema permitirá o registro eletrônico de todo o ciclo da operação, da emissão ao pagamento. A implantação será gradual, com fase de testes e adoção obrigatória entre 2027 e 2028. Conforme o porte das empresas. 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Daqui a pouco tem mais me atualizando.
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0: 104.5 Positividade FM, Big Mountain, Let's Stay Together. Ainda teve Madonna, Beautiful Stranger. E quem tá levando o livro Mulheres em Partes, com a frase "A gente é artista ao sentar no chão para pintar", da Carol Chaves, é Rosane Araújo, final do telefone 9982. O Rosane se deu bem, a nossa equipe de promoção vai entrar em contato pelo WhatsApp, tá bom? 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Então manda pra gente o WhatsApp aqui no 21981281045. Daqui a pouquinho tem resultado. 21981281045. Aqui é o Marcos Vinícius Moreno. Já já tem mais música.
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0: e estão abertas as inscrições para novos cursos gratuitos do Projeto Social Inclusividade em Jacarepaguá. As oportunidades são para introdução à fotografia, edição de vídeo e inteligência artificial. A iniciativa é realizada pela Positividade FM em parceria com o Instituto Percepções. E as aulas acontecem durante o mês de julho no Núcleo Inclusividade no Floresta Country Club. Em 2 anos, o projeto já beneficiou mais de 500 pessoas entre crianças, adolescentes, adultos, idosos e pessoas com deficiência, oferecendo capacitação em tecnologia, informática e qualificação profissional. As inscrições são gratuitas e podem ser feitas pelo WhatsApp 21 3936 2240, repetindo, 21 3936 2240. Mas atenção, as vagas são limitadas, hein?
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0: 5 Positividade FM, isso é bom demais, né? Fala sério, Kenny Loggins, Footloose, Michael Jackson, Justin Timberlake, Love Never Felt So Good. E daqui a pouquinho tem muito mais. Essa é a Positividade, sua rádio preferida, aguenta aí.
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3: Tá na hora das curiosidades dos mundiais. A Copa de 2002 na Coreia do Sul e no Japão ficou marcada por ser o único mundial disputado na Ásia e o pentacampeonato do Brasil de forma invicta, com 100% de aproveitamento. Foi a primeira vez na história em que o torneio foi sediado em dois países diferentes simultaneamente. A decisão foi entre Brasil e Alemanha, inédita na história. Brasil 2-0 com show de Ronaldo, que não foi eleito melhor da Copa. O título coube ao goleiro alemão Oliver Kahn. O problema é que a escolha foi feita antes da final, um erro da FIFA. A Copa de 2002 também entrou para a história pelo gol mais rápido da competição. O atacante turco Hakan Şükür marcou o gol aos 11 segundos no jogo contra a Coreia do Sul, mais rápido da história. Falando em Coreia do Sul, a seleção terminou na quarta posição, a melhor colocação de uma seleção asiática em todos os mundiais. Cafu, lateral direito da seleção brasileira, foi o primeiro jogador a disputar 3 finais de Copas consecutivas. 94, quando o Brasil conquistou o Tetra, 98, quando ficou em segundo lugar, e em 2002, no pentacampeonato, é o Brasil rumo ao Hexa, e você ligado aqui no Esporte na Positividade.
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3: A Petrobras anunciou um novo mecanismo para calcular o preço do gás natural vendido às distribuidoras. A mudança busca reduzir os impactos das oscilações do mercado internacional e deve fazer com que o reajuste previsto para 1º de agosto fique em cerca de 6%. Em vez de 22% estimulados pela fórmula anterior. A adesão ao novo modelo será voluntária por meio de aditivo contratual. A estatal ressalta que o preço pago pelo consumidor também depende de fatores como transporte, tributos e margens de distribuição e que a medida não se aplica ao gás de botijão. O Ministério dos Direitos Humanos e da Cidadania entregou na última terça-feira, no Rio de Janeiro, novas certidões de óbito retificadas de vítimas da ditadura militar. Ao todo, 24 documentos foram entregues a familiares nessa etapa. As correções reconhecem oficialmente que as mortes e desaparecimentos ocorreram em decorrência de ações do Estado, em cumprimento a resoluções da Comissão Nacional da Verdade e do Conselho Nacional de Justiça. Segundo o governo, das 434 certidões aptas à retificação, 400 já foram corrigidas em todo o país. 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Daqui a pouco tem mais uma atualizando.
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0: 104.5 Positividade FM ao vivo, Katy Perry, Last Friday Night, Depeche Mode, Strange Love. E daqui a pouquinho mais música aqui na Positividade. Aqui é o Marcos Vinícius Moreno.
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Positividade FM, Swing Out Sister, Breakout, teve Usher, Will I Am, OMG, Beyoncé, Crazy in Love. E o Brasil já está nas oitavas de final e a emoção do Mundial só aumenta. 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

0: Positividade FM, CJ Lewis, Art of the A, teve The Strokes, You Only Live Once, e daqui a pouquinho tem mais música pra você na Positividade.
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1: 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O Supremo Tribunal Federal manteve a decisão que acaba com a aposentadoria compulsória como punição máxima para magistrados condenados por faltas disciplinares graves, como venda de sentenças e casos de assédio. Por unanimidade, a primeira turma rejeitou um recurso da Procuradoria-Geral da República e confirmou o entendimento do ministro Flávio Dino. Pela nova regra, após condenação pelo Conselho Nacional de Justiça, a Advocacia-Geral da União poderá pedir ao Supremo a perda definitiva do cargo do magistrado. Até então, a punição mais severa permitia que o juiz continuasse recebendo vencimentos proporcionais após deixar a função. Empresas dos países do Mercosul terão menos burocracia para importar produtos que não são fabricados ou têm oferta insuficiente no bloco. Os governos de Brasil, Argentina, Paraguai e Uruguai aprovaram uma medida que amplia de 12 para 24 meses o prazo das autorizações para reduzir temporariamente a zero o imposto de importação em casos de desabastecimento. Segundo o Ministério do Desenvolvimento, a mudança reduz custos administrativos, dá mais previsibilidade às empresas e também prevê a digitalização dos processos para agilizar a análise dos pedidos. A nova regra ainda precisa ser incorporada à legislação de cada país para entrar em vigor. 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Daqui a pouco tem mais uma Atualizando.
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1: 104.5 Positividade FM, Red Hot Chili Peppers, Can't Stop You Too, City of Blinding Lights, Doobie Brothers, What a Fool Believes. É bom demais, né? 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Estela, se deu bem. 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Nossa equipe de promoção vai entrar em contato pelo WhatsApp, tá bom? Vanessa Victorino!
2: Eu!
1: Tá na área, vai ficar contigo até as 6, amanhã 10 da manhã, tô de volta, se Deus quiser. Um abraço do Marcos Vinícius Moreno. Ótimo julho pra você, valeu!
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Positividade FM 104.5. Boa tarde, boa tarde. Quarta-feira, 1º de julho. Júlio, seja muito bem-vindo. Chegue com tudo, com esse dia lindo que está fazendo no Rio de Janeiro. Que você seja tão lindo quanto esse sol que está sendo para todos nós. Para você que está ouvindo aí, que seu julho seja maravilhoso. Para mim vai ser ótimo. Mês de aniversário do meu marido e depois chega o mês do meu aniversário, agosto. Olha que maravilha. Então vambora, 1º de julho, quarta-feira, aquele meio de semana. Comigo, Vanessa Victorino, até às 18. Isso acabou, informação, promoção. A gente fica sabendo que tá rolando a Copa do Mundo com Alexandre Araújo no Esporte com Positividade às 5h30. 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Vambora! 21 DDD 98128 1045, tô te esperando! Boa tarde!

0: Positividade FM 104.5, Bruno Mars. I just might. Eu já volto, e você? Me espera, 2:30, boa tarde.
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2: O governo federal começou a retirar de forma gradual os subsídios criados para conter a alta dos combustíveis durante a crise no Oriente Médio. Desde ontem, deixou de valer a subvenção de 35 centavos por litro do diesel. Segundo o Ministério da Fazenda, a medida foi possível após a queda do preço internacional do petróleo. Os demais incentivos, como os subsídios à gasolina, ao diesel e ao gás de cozinha, continuam em vigor, mas seguem em avaliação pela equipe econômica. E a Assembleia Legislativa do Rio aprovou em segunda discussão um projeto de lei que amplia o acesso de mulheres a instrumentos não letais de legítima defesa. A proposta autoriza maiores de 18 anos a adquirir e portar armas de eletrochoque e spray de extratos vegetais. Jovens a partir de 16 anos também poderão ter acesso com autorização dos responsáveis. O texto estabelece regras para a venda e uso dos equipamentos e agora segue para a sanção ou veto do governador do estado. 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

0: Positividade FM 104.5, Amy Winehouse. Já volto, hein?
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0: 3 em ponto. Boa tarde.
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Positividade FM 104.5, Lenny Kravitz, ó. Brasil já tá nas oitavas, já sabe, né? Só a gente vai pegar a Noruega. Oh, meu Deus do céu. Mas vambora, não tem essa não. Emoção do Mundial, tá aí o sonho do Hexa. Continua firme e forte pra gente. 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E domingão, às 5 da tarde, tem Brasil e Noruega na fase do mata-mata. 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
1: O Ministério da Saúde anunciou um plano de 9,8 bilhões de reais para preparar o Sistema Único de Saúde para impactos das mudanças climáticas e do fenômeno El Niño. A iniciativa prevê 93 ações até 2035, incluindo a criação de centros integrados de saúde e clima, expansão da Força Nacional do SUS e um sistema de alerta para ondas de calor com até 5 dias de antecedência. Segundo a pasta, o objetivo é fortalecer a capacidade de resposta a eventos climáticos extremos e proteger, principalmente, as populações mais vulneráveis. A Força Municipal, divisão de elite da Guarda Municipal do Rio, já está atuando na Barra da Tijuca. 40 agentes farão um patrulhamento ostensivo no entorno do Jardim Oceânico, da Praça do Ó, do Terminal Alvorada, do Barra Shopping e do Bosque da Barra, áreas mapeadas pela Prefeitura com maior incidência de roubos e furtos. Desde o início das operações em março, a Força Municipal já realizou mais de 6.600 abordagens e efetuou 817 prisões, segundo o balanço divulgado pela administração municipal. Daqui a pouco tem mais uma Atualizando.
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0: Positividade FM 104.5. Gente, acabei de me engasgar. Então perdoa minha voz, tá? Entrou um pedacinho aqui do negócio que eu não respirei. Tossi aqui, igual uma louca. Quase morri, mas não morri não. 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Tô te esperando, me espera que eu volto já já, são 3h59. Boa tarde. 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

0: Horizonte, tá batendo um sol aqui agora, além do horizonte. Eu volto já, me espera aí, 4h33. Boa tarde!
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3: Tá na hora das curiosidades dos mundiais. A Copa do Mundo de 2010, realizada na África do Sul, foi o primeiro mundial sediado no continente africano. E a Espanha conquistou seu primeiro título em 2010, tornando-se uma das poucas seleções a erguer a taça e quebrando a escrita de que nenhuma seleção europeia venceu o mundial disputado fora da Europa. E quem não se lembra da Jabulani? A bola oficial do torneio foi duramente criticada por jogadores e principalmente pelos goleiros. Ela era considerada muito leve e tinha uma trajetória imprevisível, fazia curvas inesperadas durante o chute, enganando muitas vezes os goleiros. E nas animadas arquibancadas da Copa da África do Sul, tivemos o zumbido das vuvuzelas, cornetas de plástico populares nos estádios sul-africanos que criaram a trilha sonora daquela Copa. E na hora dos palpites, quem entrou em ação foi o povo Pou. Um povo, um aquário na Alemanha, ganhou fama internacional ao acertar os resultados dos jogos da seleção alemã e da grande final. É o Brasil rumo ao Hexa e você ligado aqui no Esporte na Positividade. Não tem nada melhor do que torcer com positividade. Até a próxima.
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Positividade FM 104.5, Melim, meu abrigo. 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

0: Positividade FM 104.5, Calvin Harris. Blame, já volto, hein? Me espera aí.
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0: 4:59, boa tarde.
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2: Muito boa tarde a todos aqui da Positividade FM, destacando a circulação de carros neste momento pela região sudoeste da cidade. A chegada à Barra da Tijuca apresentando problemas pela ponte da Juatinga, Armando Lombardi, assim como até a altura da estação do BRT Paulo Malta Resende, em direção ao Recreio dos Bandeirantes, pela Avenida das Américas. Para quem sai da Zona Sul, pegando a Estrada do Joá, seguindo pela Estrada da Barra da Tijuca, acessando no trecho do Jardim Oceânico a Lúcio Costa, ainda corta caminho. Já quem se desloca pela Ayrton Senna, paciência, trânsito complicado nas duas direções, verifico que para a linha amarela tem congestionamento a partir da estação do BRT Lourenço Jorge até a chegada ao Gardênia e no sentido oposto, dificuldades a partir da estação do BRT Aeroporto de Jacarepaguá até o acesso à Avenida das Américas. Alternativa para quem está por Jacarepaguá é o acesso pela Estrada dos Bandeirantes na ligação da Barra para a Zona Norte. Siga pelo Alto da Boa Vista. 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O Atualizando volta já.
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Positividade FM 104.5, Ana Rato, passa em casa. Seguinte, passa aqui que eu tô esperando você lá no nosso WhatsApp, que tem um par de ingressos de UCI Cinemas. 21-DDD 98128-1045. Bora, são 5h21. Boa tarde.

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1: 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Boa tarde.
2: Tudo bem, Vanessa? Boa tarde pra você, pros amigos ligados aqui na positividade. Tem bola rolando aqui, Copa do Mundo. Neste momento, temos a seleção da Bélgica enfrentando o Senegal. O Senegal vai vencendo a partida por 1-0. Gol do Diarra, 32 minutos do primeiro tempo. Falei ontem,
1: rapaz,
2: a Bélgica tá aí pro Senegal.
1: Será?
2: Ai, tem mais time o Senegal.
1: Será? É, jurava que não, mas acredito em você.
2: É a geração belga mais envelhecida.
1: Enquanto
2: não
1: o Brasil.
2: Vai, não vai dar.
1: Desculpa.
2: Não vai dar pra Bélgica. Mas o que interessa é o Brasil.
1: Pois é, o que interessa é o Brasil. Me conta, como estamos?
2: Vamos falar do nosso Brasilzão aí que vai pegar a Noruega, né? Domingo, 5 da tarde, oitava de final, lá em Nova Jersey, popular New Jersey, né? O Ancelotti tem aquela dúvida, quem vai jogar no lugar do nosso querido Paquetá. Tem algumas opções. Se ele quiser jogar com o jogador de meio campo, ele vai colocar o Danilo, ou o Fabinho ou o Ederson. Né? Tem a opção ainda dele trazer o Matheus Cunha, colocar o Endrick lá na frente, ou colocar o Martinelli. Ou simplesmente colocar o Martinelli no time. E tem a última opção, que eu acho que é pouco provável que aconteça, ele começar a partida com o Neymar jogando ali no meio. Eu acho
1: difícil.
2: Que ele não vai fazer isso.
1: É.
2: Isso aí ele não vai fazer. Tô apostando mais ali no Danilo Santos, ou ele recuando um pouquinho o Matheus Cunha e colocando o Endrick lá na frente. Mas posso estar errado também, chega lá na hora o
1: chicleteiro decide, né?
2: É, ele decide, ele que entende, a gente só corneta, né? Atenção você, torcedor, tá indo agora para os Estados Unidos, nesse momento.
1: Nossa, quem tá
2: jogo.
1: Indo, gente? Me conta.
2: Tem gente com dinheiro aí.
1: Pois
2: tem
1: é.
2: Ou tem gente que economizou, vendeu o carro, quer ver o Brasil na Copa do Mundo. Atenção, atenção você que tá indo nesse momento para o aeroporto, não tem ingresso, volta para casa.
1: Sério?
2: Sério, porque só tem, ó, camarote disponível.
1: Ué, a pessoa não pode ir de camarote?
2: Pode, mas custa aqui, ó. VIP Lounge, R$33.605.
1: Que isso, Alexandre?
2: É, esse é o VIP Lounge, que é um pouquinho mais caro. Tem um mais baratinho, que é o Trophy Lounge, que custa
1: R$23.450. Esses tem, tá disponível.
2: Esse aí pode comprar, tem direito a sommelier, chefe de cozinha.
1: Ah, vai. Esse que eu queria ir.
2: Ar-condicionado. Esse aí, quem não quer ir nesse, né?
1: Esse que eu queria ir, mas como não é possível, vou assistir pela TV mesmo.
2: É na televisão. Porque lá não tem cambista, né?
1: Isso que eu ia falar, não tem um jeitinho brasileiro?
2: Não, de repente um amigo que comprou ingresso, aí alguém desistiu, ele acaba conseguindo. Né? Muita gente consegue ingresso assim pra ver o jogo lá, mas com cambista não tem essa possibilidade. Lá não existe, não.
1: Lá é organizadinho. E como é que tá a recuperação de Rafinha?
2: É, Rafinha está próximo de voltar aí.
1: Sério?
2: Já aos treinamentos com bola, é verdade. Não vai jogar agora, tá. Né? Não dá tempo. Não dá tempo de se recuperar. Ele já saiu lá do departamento médico, aí o próximo passo é voltar a treinar com bola, é o jogo de transição, depois ele volta a treinar com o time. Quem sabe ele não esteja à disposição para o jogo das quartas de final, que deve ser ou com a Inglaterra, que venceu hoje no sufoco, o Congo, a República Democrática do Congo. Por 2-1, tava 1-0 pro Congo. E tava faltando ali 20 minutos pra acabar o jogo. Ia ser a maior vergonha da história da Inglaterra.
1: E aí, quem? Quem resolveu?
2: E aí, quem?
1: Quem?
2: God, tem que mudar o hino da Inglaterra. Antigamente era God Save the Queen, né? Até a Rainha Elizabeth. Depois morreu Elizabeth, entrou o Príncipe Charles. Aí virou God Save the King. Tem que ser God Save the Kane agora. E o cara salvou, velho. Né? God Save the King. O cara salvou a Inglaterra.
1: Harry Kane.
2: 2-1. Harry Kane, o homem, o furacão, que chega aí, ele passou o Pelé, número de gols na Copa do Mundo, chegou a 14 gols,
1: Eita.
2: O Messi tem 19, o Mbappé tem 18, aliás, a briga tá muito boa, né, Vanessa? Essa briga pela artilharia
1: pela
2: da
1: artilharia.
2: Copa. É, porque o nosso querido Messi tem 6, o Mbappé tem 6.
1: Vini Júnior?
2: O Vini Júnior tem 4, o Dembélé tem 4, mas com 5 tem o Harry Kane e o Haaland, o meu Haaland.
1: O Mil Haaland, agora tem o apelido dele. O Mil Haaland.
2: O Mil Haaland tem 5 gols e, inclusive, o Ibrahimovic, que é aquele atacante sueco.
1: Uhum.
2: E são parceiros ali, Suécia, Noruega, são vizinhos, né? Ibrahimovic, que tinha também como é que chama aquilo? É coque? É um rabo de cavalo?
1: Mas ele faz um coquezinho, né? Ele faz
2: um coquezinho, né?
1: Aí fica com coque e um cabelo soltinho, assim.
2: É o estilo dele, né? O estilo do Haaland, né?
1: Estilo estranho.
2: Meio esquisito. É, acho que ele é meio esquisito.
1: Estilo estranho, vou te falar.
2: É, ele é meio esquisito. Bem. Mas aí o Ibrahimovic falou pro Haaland não cortar o cabelo, porque a força dele está no cabelo.
1: É, então corta o Sansão, cabelo, né? É o quê? É Sansão? Rapunzel?
2: É o Sansão Rapunzel norueguês. É o Sansão norueguês. Então entra em campo, alguém lá com uma tesoura e corta o cabelo dele, pô, pra não ter erro.
1: Olha aqui, né? me fala uma coisa que eu não assisti o jogo agora. O jogo foi tão sofrido assim como o do Brasil, que o Harry Kane resolveu? A gente pode dizer
2: foi
1: o Martinelli foi que também resolveu. Por que a gente não botou tanta força no Martinelli? Porque ele foi lá, entrou e resolveu.
2: É, a galera não tava nem querendo que o Martinelli entrasse, né?
1: Pois é.
2: Acabou resolvendo, né? É, mas o passe ele faz chucarado também, né? O Bruno Guimarães deixou ele na cara do gol. Falou, faz. Aí ele fez, né? O Bruno Guimarães tá jogando muito.
1: O Guimarães, ele deu boas assistências, né, inclusive?
2: Deu. Ele é o líder aí em assistência. Foi ultrapassado ontem. Foi ultrapassado ontem pelo Olis da França, que é um absurdo. É um fenômeno. Aliás, o time da França, a gente falou aqui, tem falado aqui, né?
1: Uhum.
2: É um negócio fora de série. O Mbappé tá jogando muita bola. O Olis joga muita bola. É, o Dembélé joga muita bola. Uhum. O Doué joga muita bola. O Barcola, que é a reserva, joga muito a bola. O time inteiro é muito bom da França.
1: O Alexandre.
2: É um time a ser batido. É um time a ser batido. Infelizmente, a gente tem que falar a verdade. Não podemos enganar a nossa querida audiência.
1: Agora, também não quero enganar a audiência. Você fala muito bem sobre futebol. Mas você joga futebol? Você joga tão bem quanto você fala?
2: Eu jogo muito futebol de botão. Ah. Duvido alguém me ganhar no futebol de botão.
1: Gostei. Fiquei com essa curiosidade aqui.
2: Não, jogava, Maria. Não dá mais. Não tem mais idade
1: mas
2: pra jogar.
1: Mas foi
2: futebol.
1: Um bom jogador? Foi tipo um Harry Kane? Foi um Mbappé? Foi um Vini Júnior? Um Neymar? Não. Menino Ney?
2: Fui um Casimiro.
1: Ah!
2: Um Casimiro?
1: É, mas...
2: É, um jogador nota 6,5, 7. Tá bom.
1: É, então tá, foi bem. Foi bem. É. Aí não deu certo, resolveu falar sobre futebol.
2: É, resolvi corretar. Resolvi.
1: Muito bom. Olha aqui, quem joga mais hoje? Outros. Você não mais. Tem mais jogos hoje?
2: Hoje tem, então. Tá tendo esse jogo aqui, Senegal, que tá vencendo a Bélgica, só atualizando o placar, 38 minutos agora do primeiro tempo. A camisa da Bélgica é uma das camisas mais feias da Copa, tá? Quem tiver a oportunidade de ligar a televisão daqui a pouco ou assistir depois, dá uma conferida.
1: Quero
2: na camisa
1: ver.
2: Da Bélgica.
1: Você vai
2: lembrar que eu tô falando?
1: Ah.
2: Parece embalagem de amaciante de roupa. Saca aquele amaciante de roupa que a galera compra?
1: Sim.
2: É igual a camisa da Bélgica.
1: De casa. É igual, vou dar uma olhada.
2: Apoia, né?
1: Eu vou dar uma
2: olhada. Sabe aquele relaxante muscular que você toma quando tá com dor no pescoço?
1: Não acontece isso comigo, não. Sou uma menina jovem.
2: Não, aquele relaxante muscular.
1: Eu sei de qual que você tá falando. Eu sei.
2: É igual a camisa do Congo, da República Democrática do Congo. É igual aquele relaxante muscular, a caixinha. É a mesma coisa. Igualzinho. Feia a camisa.
1: Mas de qual camisa que você tá falando? Você falou agora de...
2: A da Bélgica parece a do amaciante.
1: Ah, tá. E do Congo, do...
2: O do Congo é do relaxante muscular.
1: Do relaxante muscular. Entendi.
2: Que não patrocina, né, a nossa coluna.
1: Por favor.
2: Poderia.
1: Por favor, olha aqui.
2: Ah, tem mais um jogo também depois. É o jogo lá da noite. Esse aí eu não sei, não. Esse aí eu acho que vou dormir mais cedo. Depois eu vejo os melhores momentos.
1: Ah, é?
2: Estados Unidos e Bósnia.
1: Eita.
2: Tô meio cansado hoje. Estados Unidos e Bósnia.
1: Vai lá.
2: Vamos ver, né? Vamos ver se os americanos arrumam alguma coisa, né?
1: Tu acha?
2: O importante...
1: Você acha que
2: eu acho que os Estados Unidos passam.
1: Sério?
2: Passa. Eu acho que passa.
1: Mas também Bósnia, né? Eu não sei. Não tô falando mal que a Bósnia joga bem?
2: Não, a Bósnia acabou se passando ali. Não fez uma primeira boa fase de grupo. Acabou passando ali. Acho que foi terceiro, se não me engano. Mas acho que os Estados Unidos vai passar. Já tem alguns confrontos definidos. Teremos aí nas oitavas, já definido. Além do Brasil e Noruega, já tem Canadá e Marrocos.
1: Jogou.
2: Acho que o Marrocos vai passar.
1: Caraca, Marrocos.
2: É fraquinho,
1: tá
2: o time do Canadá é fraquinho.
1: E a gente falou, a gente reclamou do Marrocos, né? Quando a gente empatou. Ah, porque Brasil e Marrocos. E Marrocos bombando.
2: O Marrocos na última Copa foi quarto lugar, Vanessa.
1: Pois é, bombando.
2: Quarto lugar, bombando. O Paraguai vai pegar a França.
1: Torço pro Paraguai. Nossa.
2: Torcemos todos para o Paraguai.
1: Se
2: o Paraguai ganhar, a gente vai cantar a galopeira aqui. Um minuto de galopeira.
1: Adorei. Combinado, então.
2: Vai ser difícil, né?
1: Mas a gente aprende. Somos
2: esforçados.
1: Exatamente.
2: E o outro jogo vai ser muito bom. E aí, provavelmente não. Daqui vai sair o adversário do Brasil nas quartas de final. Inglaterra ou México. Aí você vai me perguntar quem a gente enfrenta. Inglaterra é melhor.
1: É?
2: Os mexicanos estão alucinados com a seleção.
1: Ah, alucinados. Eu não quero pensar, não, sabia? Vamos deixar ver o que vai acontecer nesse domingo. Aí a gente vai pensando aos poucos, vai me dando aflição. Me dando, sabe? Meu Deus do céu, o coração vai batendo, que é uma coisa.
2: É, a gente vai ficando nervoso, mas segundo o gato Milu, tem uma boa notícia do gato Milu. Mais um vidente. Tá? Todo dia tem um vidente, todo dia tem um vidente novo.
1: Todo dia tem um.
2: O gato Milu trouxe uma boa notícia aí, dizendo que a seleção de Cabo Verde vai eliminar a Argentina. Olha que legal.
1: E quando? Amanhã?
2: Amanhã. Gato Milu. É promessa do gato Milu.
1: Que horas?
2: Deixa eu só conferir aqui a Argentina e Cabo Verde, que horas vai ser? 7 horas.
1: Então a gente só vai conversar sobre isso na sexta.
2: Sete horas da noite.
1: Bom, então.
2: Amanhã é sexta, não? Que dia é amanhã?
1: Não, gente, amanhã é quinta.
2: Tô confuso. O jogo é sexta da Argentina.
1: Ah, o jogo é na sexta?
2: Tô com a cabeça que hoje é quinta-feira. O jogo é sexta-feira, 7 horas.
1: Então a gente podia se falar no sábado, né?
2: Pode me ligar aí, tô acompanhando a Copa do Mundo. Pode ligar.
1: Vamos tentar resolver
2: só marcar. Ainda mais se a Argentina foi eliminada pelo Cabo Verde.
1: Não sei se de repente você vai estar comendo um fondue, entendeu? Porque seu final de semana é agitado, né? Tá comendo fondue, entendeu?
2: Seu final de semana
1: é aqui, ó. É outro nível.
2: Mas aí tem que fazer a média, né? Com a patroa de vez em quando, né? Senão ela reclama.
1: Alexandre. Por favor. Já não rolou no Dia dos Namorados, né? Então faça
2: não,
1: um favor.
2: Não, mas depois do Dia dos Namorados, a gente saiu pra conversar, pra resolver.
1: É muito cara de pau. Ó, vambora, senão a gente vai ficar aqui resenhando. Eu não vou embora hoje.
2: Então, vamos embora. Vamos ver o jogo agora da Bélgica. Só atualizando aqui o placar. 1-0 Senegal ainda. 1-0
1: Senegal. Então, continua 1-0. Vamos aguardar. Vou lá ver agora o uniforme que você falou, que eu fiquei curiosa.
2: Amanhã às 8h30. Do Congo também.
1: Tá, vou ver os dois. Amanhã às 8h30 da manhã com o Carlos Alberto e 5h30 da tarde comigo. Combinado?
2: É isso. Combinado, Vanessa. Beijo pra você.
1: Tchau, tchau.
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1: Oi, tudo zen? Só por um instante. 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Você já percebeu como uma única palavra pode mudar completamente o rumo da sua vida? Porque a palavra não é só som, é energia criadora. Pode levantar ou derrubar, curar ou ferir. 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

0: Na rede UCI seremos você, André Luiz dos Santos, final de telefone 7456. André, a nossa equipe de promoção vai entrar em contato com você através do WhatsApp, certo? Fico por aqui. Ele já chegou. Maestro, maravilhoso. Tudo ok?
1: Tudo beleza.
0: PH nadou, malhou, pedalou? Ih, tudo. Ainda tá bombando pelas redes sociais. É ele, PH. Fico com você até as 10. Beijo. Eu volto amanhã a partir das 2 da tarde. Te encontro aqui na Positividade. Sou Vanessa Victorini, pra você, 6 em ponto. Boa noite.
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0: 6:15.
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3: Voltei em mais um Atualizando, agora com informações das vias expressas, porque o trânsito está prejudicado pela linha vermelha em direção à Baixada Fluminense. Verifico o congestionamento da cidade universitária até o acesso à BR-040. No sentido centro, lentidão apenas na altura do Caju. Avenida Brasil, com movimentação pesada no trecho do Caju até Bom Sucesso, com reflexos na Avenida Rio de Janeiro e depois congestionamento de Parada de Lucas até a altura de Guadalupe. A dica para quem sai da região central em direção à Baixada é o acesso pela Pastor Martin Luther King. Uma outra alternativa é seguir pela Leopoldo Bulhões, Rua Uranos, assim você consegue cortar parte dessas retenções. Pela linha amarela, ainda há dificuldades em direção à Barra da Tijuca, da Maré até Bom Sucesso e depois na passagem pelo pedágio Grajaú-Jacarepaguá, sendo uma excelente opção. 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O Atualizando fica por aqui. Uma excelente noite para todos nós.
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Positividade FM 104.5, a melhor de todos os tempos, lugar ao sol. Charlie Brown Jr., Bliss, I Hear You Call. Teve Snoop Dogg com Bruno Mars, Young, Wild and Free, Foo Fighters, Rick Astley, Never Gonna Give You Up. Nesse momento, 24 graus a temperatura aqui na Barra da Tijuca. E vamos de Mr. Brightside, The Killer, 6h24, positivo.

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California Dreaming Fresh Women. The Brand New Habits Never Stop. E é logo mais, hein? 8 da noite. 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

0: Agora 6h47.
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2: O Ministério Público Federal garantiu o direito de 354 candidatos com transtorno do espectro autista de disputar vagas reservadas para pessoas com deficiência em processos seletivos do IBGE. Os candidatos haviam sido excluídos por uma exigência do edital relacionada ao laudo médico, considerada incompatível com uma condição permanente como o autismo. Após a atuação do MPF, a Fundação Getúlio Vargas, organizadora da seleção, reconheceu o erro, reintegrou os candidatos e publicou as listas atualizadas, sem necessidade de ação judicial. E o programa Castra Mais RJ está oferecendo castração gratuita para cães e gatos nos bairros de Pilares e Realengo, no Rio de Janeiro. O atendimento segue até o dia 10 de julho, de segunda a sexta-feira, das 8 da manhã às 3 da tarde. Para participar, os tutores devem fazer o agendamento pelo site castrarmaisrj2.com.br e cadastrar o animal na plataforma Simpatinhas do Governo Federal. Além da castração, os pets recebem gratuitamente um microchip de identificação com os dados do tutor. E por hoje é só, a gente fica por aqui com as notícias do Atualizando. Eu sou Marcos Soares, de volta amanhã, aqui pela Positividade FM. Boa noite, até amanhã.
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0: Positividade FM 104.5, Madonna, Justin Timberlake, 4 Minutes, Adriana Calcanhoto, Cariocas Remix.
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0: Agora 6h59.
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Positividade, FM 104.5, positivíssima e operante aqui, com Midnight Oil, Blue Sky Mine, Nico, e Vincent My Wrong, I Know Jay, After Time After Time, e Biquíni Timidez, Brasil, já de olho nas oitavas de final, e nova emoção do Mundial, sonho do Hexa, vivaço, e você pode acompanhar cada lance na Arena Caça Shopping. É no próximo domingo, às 5 da tarde, Brasil e Noruega, em campo na fase de mata-mata. 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É o Brasil, Brasil, cada vez mais perto do Hexa, e a mídia oficial da positividade. 7:19. 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

Positividade FM 104.5 Korn, What Up, Queen, Crazy Little Thing Called Love, Super Rockabilly, Incubus Drive. Hora certinha na Positividade, faltam 30 minutos pro espaço motor, hein? Ah, Skank!

Positividade FM 104.5 Heard It All Before, Santana Anderson, The Rolling Stones, Angry, Jamiroquai, Space Cowboy e o Skank com Ainda Gosto Dela. Vem aí mais uma edição da Rock and Rage.

poderosíssima com Queen Vision e o melhor do Queen. E Guilherme Lemos com tributo incrível, sensacional à Legião Urbana. Anote aí, porque esgotou rapidinho da última vez. 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Classificação 18 anos. Agora 7h48, Legião Urbana na positividade.

0: 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E depois aí, de Pink, Try, tem comerciais e depois, logo em seguida, Espaço Motor. Segura aí.
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0: 7:57.
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4: Telstar, Tango Espanha, Etrusco, Jabulani e Brazuca são nomes de algumas bolas de Copas do Mundo. A bola do Mundial desse ano se chama Trionda e foi inspirada na ola das torcidas que foi criada no México em 86. O modelo é ultramoderno e possui sensores integrados de movimento de alta frequência que exigem uma recarga elétrica antes dos jogos para alimentar a inteligência artificial do sistema de arbitragem que está dentro da bola. Ela também possui uma estrutura sem costuras e superfície que reduz a absorção de água e garante uma trajetória mais previsível e mais precisão no chute. Que tal voltar no tempo? 1930, para falar da primeira bola da Copa. Nos primeiros mundiais, os jogadores usavam gorro para cabecear porque a bola parecia uma pedra. Eram 12

0: puro couro, costurados à mão, uma abertura do tamanho considerável para colocar uma câmara de ar feita de bexiga de boi, fechada com um grosso cadarço em relevo. O pino para encher a bola também ficava aparente. Além disso, deformava com facilidade e encharcava debaixo da chuva. Pesada ou cheia de tecnologia, o que a gente quer ver é bola na rede dos adversários. É o Brasil rumo ao Hexa e você ligado aqui no Esporte na Positividade. Não tem nada melhor do que torcer com positividade.
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6: Alô, galera positiva! Mais um programa Espaço Motor aqui na Positividade FM 104.5. Comigo, meu amigo jornalista João Mendes. Temos muitas coisas boas hoje, João Mendes.
7: Sem dúvida! Alô, Sérgio Pita, alô, audiência. Olha só, a Lotus anuncia oficialmente sua chegada ao Brasil. Mitsubishi Motors apresenta o novo Eclipse Cross Black 2027. Chevrolet Sonic está de volta. Toyota do Brasil lança o novo BZ4X 100% elétrico. Temos um pouco da história da Mercedes-Benz, que completou 100 anos. Testei o Honda City Hatchback Touring 2026. Vespa completa 80 anos. GWM Brasil anuncia o lançamento do novo Hora 5. Continuamos nossa conversa com Alexandre Parisi e Moacir Renner da KYB, Amortecedores Caiaba. E ainda tem dica de segurança, competições, os eventos e música boa que não machuca os ouvidos. Sérgio Pita.
6: É, João Mendes, hoje no programa tem Bob Dylan, Police, Phil Collins, no Pé na Lata tem Van Halen e também tem o Paulo Miklos com seu novo trabalho de releitura de músicas que marcaram sua vida. Excelente trabalho, magnífico. E nós escolhemos a versão surpreendente de Bom, Xibom, Xibom, Bom, Bom. E a Lotus anuncia oficialmente sua chegada ao Brasil, marcando o início de uma nova fase para o mercado nacional de veículos de performance e alta sofisticação. Como parte desta estratégia de entrada no país, a marca britânica anuncia uma parceria estratégica com a JHSF, líder em lifestyle de alta renda na América Latina e reconhecida por seus ativos nos segmentos de hospitalidade, gastronomia, varejo e desenvolvimento imobiliário. Vai, João Mendes.
7: O Chevrolet Sonic está de volta ao Brasil, mas não é aquele hatch e o sedã que vieram da Coreia em 2012. Agora é um SUV coupé moderno produzido.

0: Rio Grande do Sul e pronto para brigar no segmento que mais cresce no país. Posicionado estrategicamente entre o Onix Active e o Tracker, o novo Chevrolet Sonic 2026 chega em duas versões, Premier por R$ 129.990 e RS R$ 135.990, ambas equipadas com motor 1.0, turbo flex de 115 cavalos. Vai, Sérgio Pita.
1: 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Agora vamos de balanço com Good Times.
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1: Espaço Motor, nas próximas edições, vai conversar muito sobre amortecedores. Vamos conversar sobre amortecedores KYB, Caiaba, nosso patrocinador, e a gente vai conversar com Alexandre Parisi e com Moacir Renner. Como é que vocês estão vendo? Como é que a Caiaba, KYB, está vendo essa mudança que teve nos últimos anos? Que antigamente tinha gente que trocava de carro de dois em dois anos e não sabia nada de amortecedor, não sabia marca, não trocava pneu, não trocava bateria, porque o cara trocava de carro de dois em dois anos e nunca ia num centro automotivo. A gente vê hoje os centros automotivos cheios, as pessoas trocando de carro com mais anos, tá entendendo? E aí essa necessidade de vocês também de botar a marca de vocês para essa turma que não conhecia o mercado, não conhecia nada.
2: Exatamente, isso é um ponto bem, bem importante de se falar, porque, como você falou, há pouco tempo atrás a pessoa trocava de dois em dois anos, não conseguia nem atingir uma quilometragem que demandasse a substituição do amortecedor, a não ser que fosse por um acidente. Mas não tinha essa necessidade. Hoje os veículos já passam a ficar na mão desse proprietário 5, 6, 7 anos. Né? E aí, levando em consideração que o brasileiro roda em média 15 mil quilômetros por ano, então você faz a conta, né? Cada 4 anos esse carro já tem por volta de 60 mil. E aí a gente não está falando só de amortecedor, a gente está falando de interação com sistemas de freio, arrefecimento, injeção eletrônica. E é esse que está sendo o desafio da KYB, mostrar para o consumidor exatamente o que movimenta lá embaixo, o que uma coisa influencia na outra. Então, o amortecedor influencia em segurança, o amortecedor influencia em durabilidade dos outros componentes e dá necessidade de se fazer uma verificação. Um fato curioso, João, no passado se trocava amortecedor, sabe como? Levantando o carro no elevador e mostrando para o usuário: olha, doutor, seu carro está vazando amortecedor aqui, está com a bucha quebrada, está na hora. Os processos de fabricação e a matéria-prima utilizada atualmente, eles já impedem esse tipo de apelo visual. Então, o mecânico perdeu esse apelo. Então, você, olha, não é errado dizer, se levantar um carro no elevador com mais de 100 mil quilômetros e não ter nenhum tipo de avaria visual. O mecânico, ele acabou perdendo esse apelo. Então, ele perdeu esse apelo visual, ele tem dificuldade na hora da argumentação de mostrar para o consumidor, né, o que, de fato, o desgaste vai trazer. Então, o nosso trabalho, né, da nossa equipe de consultores que está visitando as autopeças, centros automotivos, distribuidores, para difundir esse argumentário correto, é justamente mostrar o que é que um amortecedor desgastado pode ocasionar. E olha, influencia, juízo, a gente está falando sobre segurança, frenagem, estabilidade, carro sob controle, isso é primordial. Mas a gente começa a falar agora na interação de sistemas ativos de segurança, como controle de tração, controle de estabilidade, que muitas das vezes deixa mecânico experiente com dúvida, porque a luz da avaria acende e ele não sabe dizer exatamente se é a falha do sistema. Mas na maioria das vezes não é, é a falha do conceito, que é o quê? O pneu em contato com o solo. E isso é função do amortecedor. Então, esse esclarecimento para o consumidor, ele é muito importante, porque o apelo visual, né, a indústria automobilística, ela vem se renovando a cada ano para trazer produtos mais duráveis, mais resistentes, e isso a gente tem conseguido, né, fazer com que o amortecedor vaze menos, fazer com que o amortecedor faça menos barulho, que tenha menos problema de bucha estourando. Então, é o conceito da coisa que a gente precisa pregar.
3: Inclusive, nas nossas comunicações, a gente tem trabalhado muito essa questão da segurança. Porque, às vezes, para o consumidor final, o amortecedor está muito atrelado ao conforto. Ah, o amortecedor é para... Uma dica, né, que a gente tem dado é: quando o seu pneu apresentar alguma deformidade, converse com o seu mecânico para que ele avalie também a suspensão. Porque o pneu é um grande dedo duro, né? Digamos assim, isso, né? De um possível problema na
1: sinaliza,
3: suspensão.
1: Ele sinaliza.
3: É. Isso, exatamente.
0: Muito obrigado, Alexandre e Moacir, pela participação. Estamos juntos, a gente só tem a agradecer a vocês acreditarem no programa. Vai ter muita promoção pra galera, né?
2: Opa, pode esperar.
0: É com a gente.
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1: Estamos de volta e a italiana Vespa completa 80 anos. A scooter foi lançada em 1946 pela Piaggio, na cidade de Pontedera, após a Segunda Guerra Mundial. Na época, a Itália precisava de um meio de transporte barato, econômico e de fácil condução. O engenheiro Corradino D'Ascanio, que tinha experiência em aeronaves, projetou uma scooter diferente das motocicletas tradicionais. A história da Vespa está também ligada à emancipação feminina. Foi projetada para ser pilotada por homens e mulheres, sem que sujassem suas roupas, permitindo inclusive o uso de saias e vestidos. No Brasil, ela é representada pela 2W Motors, e a primeira concessionária do Rio de Janeiro foi inaugurada em maio pelo Grupo Rayon na Praia da Barra da Tijuca. Vai, Sérgio Pita.
2: A Mitsubishi Motors apresenta o novo Eclipse Cross Black 2027, versão com apelo esportivo e design mais arrojado em relação aos demais modelos da linha de SUVs da marca japonesa. Mais completa e exclusiva na linha Eclipse Cross disponível atualmente, a versão Black traz a mesma lista de equipamentos da versão HPES 4x4 com design diferenciado. O modelo topo de gama entre os Eclipse Cross é vendido por R$224.990. E agora é hora que o giro sobe e a gente mete o pé na lata. Hoje com Van Halen.

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2: Voltamos com dica de segurança para os motociclistas. Se você estiver andando mais devagar que o fluxo, mantenha sua moto no meio da pista e não como se estivesse no corredor entre os carros. Agora a dica para os motoristas. Ao ultrapassar uma moto, use a regra que é usada na Alemanha e em muitos países da Europa. Mantenha uma distância de pelo menos 1,5 metros da motocicleta. Nunca passe muito perto para a segurança de todos. Vai, Sérgio Pita.
3: A GWM Brasil anuncia o lançamento do novo Ora 5, seu primeiro SUV 100% elétrico no mercado nacional e o segundo veículo elétrico da marca no país. Equipado com motor elétrico de 204 cavalos, o Ora 5 entrega respostas rápidas e condução silenciosa. A bateria de íons de lítio tem a capacidade de 58,3 kWh e oferece autonomia de 349 km pelo ciclo Inmetro. O modelo já está disponível nas concessionárias com preço especial de lançamento de R$ 159 mil, com a missão de ser a porta de entrada da fabricante no segmento SUVs compactos. Vai, João Mendes.
2: Voltamos no instante com as competições.
3: E agora com vocês, Paulo Miklos.
4: João, o cara tá rápido demais, não deu nem pra ver a cor do carro.
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1: Voltamos falando da MotoGP na Holanda. A corrida sprint foi vencida por Raul Fernandes e o brasileiro Diogo Moreira largou em 14º e chegou em 11º. Para a prova principal, a pole ficou com Jorge Martin e o nosso Diogo Moreira largou em 14º. A corrida começou tensa e o líder do campeonato, Jorge Bezek, levou um tombo espetacular. Raul Fernandes e Jorge Martin dominavam, mas o japonês Ayogura levou a melhor e venceu sua primeira corrida na MotoGP, enquanto Raul terminava em segundo, Martin em terceiro e o Diogo Moreira em 11º. Com esse resultado, Jorge Martin assumiu a liderança do campeonato. Também na Holanda teve Harley Davidson Bagger World Cup e o brasileiro Eric Granado fez a pole, venceu a primeira corrida, foi terceiro na segunda e é o líder do campeonato. Dia 12 de julho tem o GP da Alemanha. Sérgio Pita traz a Fórmula 1.
2: Russell fez a pole position para o GP da Áustria e a Fórmula 1 indicava uma etapa mais disputada. Após a largada, Russell manteve a ponta com Max Verstappen e Lewis Hamilton logo atrás. Hamilton ainda brigou com seu companheiro da equipe Ferrari por várias voltas e levou a melhor. O líder do campeonato, Kimi Antonelli, não começou bem, mas se recuperou para terminar em terceiro. Verstappen conseguiu seu melhor resultado na temporada, ficando em segundo. E George Russell foi o grande vitorioso, diminuindo sua diferença para o líder Kimi Antonelli, que tem 171 pontos na contagem geral, contra 131 de Russell. Dia 5 de julho tem o GP da Grã-Bretanha em Silverstone.
1: Segura aí, gente, já voltamos falando da Mercedes-Benz que completou 100 anos.
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1: Estamos de volta e há 100 anos a Mercedes-Benz começava a consolidar sua identidade global com a fundação da Daimler-Benz AG em 28 e 29 de junho de 1926. Poucos meses depois, com o registro de seu emblema, a estrela Mercedes da Daimler, em volta pela coroa de louros da Benz, integrando os nomes Mercedes e Benz, que hoje é um dos símbolos mais reconhecidos e valiosos do mundo. Parabéns pelos 100 anos, vai Sérgio Pita.
2: A Toyota do Brasil lança o novo BZ4X, evolução do primeiro elétrico global da Toyota, agora disponível para o mercado brasileiro, ampliando sua gama de produtos eletrificados no país. O modelo reforça a estratégia da fabricante de oferecer soluções de mobilidade sustentáveis e diversificadas. Em versão única, com preço estabelecido em R$ 419.990, o BZ4X já está disponível nas concessionárias e tem lote restrito a 99 unidades. A garantia é de 10 anos. Vai, João Mendes.
1: Só achei estranho esse nome, BZ4X, parece nome de remédio.
2: É verdade.
1: Já já voltamos falando do Honda City Hatchback.
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1: Estamos de volta e eu testei o Honda City Hatchback Touring 2026, que é a versão topo de linha do modelo. 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Vai, Sérgio Pita.
2: Mais uma marca chinesa está chegando no Brasil. A Beijing Automotive Group, BAIC, um dos maiores fabricantes de veículos estatais da China. Ela trará seus modelos mais adequados ao nosso mercado, os elétricos compactos e os SUVs eletrificados. Sua chegada está marcada para o último quadrimestre de 2026. E quem vai comandar a operação é Oswaldo Ramos, que comandou a GWM na sua chegada ao Brasil. Vai, João Mendes.
1: Voltamos já já com as dicas dos eventos.
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1: Estamos de volta e de 11 a 12 de julho tem Miraí Motofest em Miraí, Minas Gerais. Realização do Fissurados Motoclube. Dia 18 de julho tem a 11ª edição do Legends, que é o encontro dos pilotos veteranos do motocross do Rio de Janeiro, na Fazenda Santa Rosa, que fica ali entre Miguel Pereira, Vassouras e Patido Alferes. De 7 a 9 de agosto tem Diveneta Motofest em Cabo Frio, na Praça de São Cristóvão. E também em agosto, de 27 a 30, vai ter Búzios Biker Fest. E de 23 a 26 tem Angra Motofest na Praia do Anil, em Angra dos Reis. Você consegue mais detalhes de todos esses eventos para motociclistas em www.jornalmotocycle.com.br. Vai, Sérgio Pita.
0: Neste sábado, dia 4 de julho, Volta Redonda será o palco de um dos maiores encontros off-road do estado e o Rally do Rio. Em parceria com o JCVR, realizará uma etapa do Estadual de Rally em conjunto com a 34ª edição da tradicional Trilha da Meia-Noite. Também neste sábado, tem o 4º encontro do Mustang Clube do Rio de Janeiro, no Clube da Aeronáutica, sede Barra da Tijuca, que fica no início da Avenida Raquel de Queiroz. O evento começa às 9 e vai até às 16 e a entrada é franca. Valeu, rapaziada, muito obrigado pela audiência, tamo junto.
1: Valeu, galera, a gente continua torcendo firme pro Brasil nessa Copa do Mundo. E um forte abraço a todos, até a próxima.
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